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0: alma.
1: Mixosoro Rapa, olha o Rapa, olha o Rapa, olha o Rapa. Minha alma no seu final de semana. Minha alma está armada e apontada para a cara do sossego.
2: Olha, rapaziada.
1: A sua tá também, Vernecão?
2: A minha também, Fabrício.
1: Ele já tá por aqui, esse é o DJ André Werneck, que vai fazer um convite especial para você que tá ouvindo a Rádio Mix. Nos próximos minutos...
2: Uma semana sem ver vocês, tenho muitos lançamentos, muitas novidades, muita música boa.
1: 10 da noite vai começar o Clube Mix.

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0: Mix e o som do BTS. Swim, mais alguns minutos pra começar o Clube Mix. Ó, o André Venec, enquanto tá esperando o programa começar, tá aqui curtindo o som da Mix, tá no celular aqui curtindo um dorama, porque eu sei que ele é fã de K-pop.
1: Minha filha é enlouquecida com K-pop.
0: O filme preferido dele é Guerreiras do K-pop, não é?
1: Ela amava Guerreiras do K-pop, mas agora o negócio é Cat's Eye. Ela passa o dia rodando a mão. E depois que ela viu o Alok tocando, ficou mais maluca ainda.
0: É, mas vai acabar essa molezinha, hein? Daqui a pouco o Venec põe a mão na massa, porque vai começar o Clube Mix. E aí, segura, DJ.
1: Bora trabalhar, vambora.
0: Então se prepara, já já na Mix.

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1: Mix, chegamos agora com o DJ André Werneck em definitivo para comandar mais um Clube Mix.
2: Boa noite, Clubbers!
1: Vernecão, e aí, meu DJ?
2: Fala, Fabrício!
1: Pô, você sabe que no último sábado não tivemos o Clube Mix, foi a cobertura aqui do Rock in Rio. E aí, gostou do Rock in Rio?
2: Fabrício, a parte eletrônica achei maravilhosa.
1: Fatboy Slim, Calvin Harris, grandes nomes da música eletrônica marcando presença.
2: Calvin Harris no palco principal, John Summit, Steve Angelo. O som que a gente fez aqui há duas semanas atrás, esses DJs maravilhosos.
1: Falando em grande nome da música eletrônica, a gente vai começar aqui com um que infelizmente não está mais entre nós, mas deixou a sua marca, deixou o seu legado e que história ele deixou nesse universo da música eletrônica, né, André? Estamos falando de quem?
2: O Avit, Fabrício, no último dia 8 de setembro.
1: Pois é, foi aniversário dele, recentemente, né?
2: É, hoje não podia ser outro. Temos que começar com o Avit.
1: Então a gente vai começar aqui com uma das músicas mais lindas do Avit. É difícil escolher uma preferida, né? Mas essa é muito bonita.
2: Essa é maravilhosa, tem vocal do John Martin. Eu adoro Waiting for Love.
1: Então aumenta o som, DJ André Werneck tá na área. Dá um play, DJ.
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0: Mix, o Clube Mix, trazendo o melhor da música eletrônica com o DJ mais antenado do planeta. Essa música aqui ocupa a primeira posição.
1: O Beatport, o site com as músicas mais compradas pelos DJs do mundo inteiro.
0: Aí é o som preferido dos DJs. Muito bom, o que mais?
1: Malpi, Just a Little Bit More. Essa música é maravilhosa. Duas semanas já na primeira posição. Swedish House Mafia, vocal de Lick Lee, Happiness So Bad. Top 5 no verão europeu 2026. Chegou lá na reta final e explodiu. Camel Fat, So Good. Essa música eu adoro. 25 semanas no top 5 do Beatport. Prosper Clooney, vocal de Sibyl, Free Your Mind.
0: Prosper, preciso falar sobre eles.
1: Fala.
0: Essa dupla inglesa tá roubando a cena. Eles lançaram um disco recentemente completinho. Eu tive a oportunidade de ouvir e vou te falar uma coisa.
1: Fale, Fabrício.
0: Os caras conseguiram fazer com maestria o que a maioria dos produtores e DJs tentam há muito tempo.
1: Por exemplo,
0: é fazer uma música soar bem no rádio, no streaming, no smartphone e ao mesmo tempo bater forte nos shows e grandes festivais.
1: Dominaram geral.
0: Já ouviu o Prospa naquelas caixas enormes?
1: Espetacular, hein? Batendo no peito, né, Fabrício?
0: O grave você não ouve, o grave você sente. Os caras mandaram bem. Tamanha é a qualidade de Free Your Mind.
1: Música nova do David Guetta, um remake maravilhoso.

0: espetacular. Aí eu toquei um mashup de Sebastian Ingrosso com Lolo Young, que fez um show bacana no Rock in Rio. E a primeira de hoje é Avicii, vocal do John Martin, Waiting for Love.
1: Já que falamos daquele som que faz todo mundo vibrar nas pistas e grandes festivais,
0: bufem os tambores.
1: Vamos dar um pulinho em Ibiza?
0: Aperta o play aí, DJ.
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0: último bloco do Clube Mix com o DJ André Werneck trazendo...
1: O brasileiro Vocoder com Korolova, Waiting For You. Top 5 no 1001 tracklist.
0: Korolova. Conhece a Korolova, não?
1: Essa mulher é um espetáculo, Fabrício.
0: Lindíssima. Linda. Muito bonita.
1: E o Vocoder é o cara do momento.
0: É isso aí, Waiting For You.
1: Antes, um lançamento, música nova do David Guetta. You and I, me and you.
0: David Guetta, música nova. Vale um trechinho da original ou não?
1: Vale um trechinho. A primeira vez que eu ouvi passou batido, mas o Fabrício ouviu e falou, André, essa música aí é um remake, hein? E aí, vindo do Guetta, normalmente tem sido um remake mesmo.
0: Se liga só aonde o David Guetta foi buscar inspiração. Uma música que saiu em um dos anos mais importantes da humanidade, 1979.
1: O ano que eu nasci. Opa, o ano que você nasceu, Fabrício.
0: Delegation, ouve aí.
1: Presentinho pra você.
0: Sensacional, muito bom. Vamos lá, o que mais?
1: Eu fiz um mashup aqui com dois artistas que brilharam no Rock in Rio. John Summit, Calvin Harris, Where You Are e This Is What You Came For, com participação de Rihanna. Mais um mashup, mais uma do Guetão, dessa vez com Akon e Neo. E do outro lado, Alice DJ, Play Hard, Better Off Alone. Rugel Ultra na T, Moving to the Sun. Quinta música preferida da galera que elegeu o hit do verão de Ibiza 2026. Outra do Avicii, porque dia 8 foi aniversário dele, The Nights. Essa música é maravilhosa. Outro lançamento, Marshmallow, Cameron, Hollow. E a primeira foi a música do verão 2026, eleita por todos, Another, Talk to You.
0: É isso aí. Esse foi o nosso DJ André Werneck, todo final de semana marcando presença aqui na Rádio Mix.
1: Opa!
0: DJ, tem festa?
1: Fabrício, eu estarei em muitos lugares legais. No Guarujá, em Fortaleza, em Blumenau. Mas eu quero comunicar pra vocês em primeira mão. Aliás, ontem foi em primeira mão, hoje em segunda mão. Dia 5 de dezembro, eu estarei no Clay Highway Bar, fazendo o som do Mix Electro Hits. Muita música dos anos 2000. E depois tem um DJ tocando as músicas do Clube Mix. Eu te espero dia 5 de dezembro na pista do Clay Highway.
0: Lá no Instagram você confere tudo isso e muito mais.
1: André ZF Werneck. Me segue lá e manda uma mensagem pra mim.
0: E pra ouvir os programas, vai no site da Mix, radiomixfm.com.br. Tem lá a seção de podcast. Semana que vem tamo de volta.
1: Claro, Fabrício.
0: Sexta-feira ele tá por aqui. Vernecão.
1: Boa noite, galera. Boa semana. Até sexta que vem.
0: Abraço.
2: Valeu, Fabrício. Clube Mix. De volta no próximo sábado, às 10 da noite.
0: Clube Mix.
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1: Boa noite pra você que tá ouvindo a Mix. Aqui é o Alok e eu te prometo muita música boa. Então, vem comigo. 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

0: vocês aqui na Mix. Curtiram? Então, semana que vem, tem mais.
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5: 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Aqui quem fala é Verônica Gomes, atriz e protagonista do espetáculo O Mistério da Casa Amarela, que será apresentado agora em setembro no Teatro Carlos Gomes. É um espetáculo teatral que conta a história de uma mulher que vive aprisionada pelo marido em sua própria casa. Um tema importante para ser debatido e refletido por todos nós. Esperamos todos vocês nos dias 22, 23 e 24 de setembro, às 20 horas, no Teatro Carlos Gomes.

0: bom som. Isso aqui é pra explodir a caixa de som, né? Aqui é No Break, a gente não para, não. Sente essa energia, o programa continua.
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0: nessa madrugada. E aí, tá na rua, tá em casa? O importante é que tá curtindo a Mix. E aqui a música não para, segura, tem mais som no No Break.
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1: Mix, e agora a gente dá aquela turbinada na programação. Se prepara pra curtir mais um Super Mix. Só tem música legal, então aumenta o som pra curtir. Vamos lá.
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0: 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Mix, tá rolando uma atrás da outra aqui na nossa programação. É o Super Mix. Agora, você tá pensando que acabou? Acabou não, tem mais.
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1: 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Então se liga, porque o Super Mix pode pintar

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0: dessas, foram 3 das mais pedidas por você em 2015. A qualquer momento tem mais.
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Mix agora 6h28, o som do Oasis, Don't Go Away. Bom dia, e aí, de pé a essa hora num domingo? É puxado, hein? Já achou a coragem ou ainda não? Você deve ter um motivo muito forte pra ter acordado cedo no domingo. Caiu na escala de trabalho, tava no plantão, veio da balada, ou você tem o costume mesmo, enfim, vamos lá.

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2: E se liga, a Mix bateu um papo com o Dinho Ouro Preto, vocalista do Capital Inicial. E nessa conversa exclusiva, o cantor revelou a história por trás da música Não Olhe Pra Trás. Segundo Dinho, essa letra foi feita em parceria com o compositor Alvin e é uma espécie, na verdade, de autobiografia dele. Pois é, segundo o compositor, ele usou um momento da vida pelo qual Dinho Ouro Preto estava passando para compor essa letra. O vocalista do Capital Inicial, o Dinho Ouro Preto, contou que não fazia a menor ideia de que essa música seria um sucesso. Ouvi aí um trechinho desse som.

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0: Mix agora 6:55, som do Coldplay e Yellow.
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0: domingo de manhã. Espero que você esteja de boa aí, mas se tiver que trabalhar, vamos lá, porque o programa tá incrível. Começando com o Metallica, Nothing Else Matters. 7:03 agora. Bom dia.
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1: Mix e Uira, Girassol aqui no baú, essa do Acústico MTV que fez muito sucesso em 2004. 7h23 agora, bom dia.
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1: Notícia de música, e está disponível nas plataformas o novo álbum da Miley Cyrus, chamado Bass Persuades, que, segundo a própria cantora, conta uma história de amor. Inclusive, algumas músicas foram compostas pelo noivo dela, que é produtor musical. E, além disso, o clipe do primeiro single, Let's Get Married, já foi lançado e traz esse clima romântico e de casamento. Bom, para mais notícias do mundo do entretenimento, acesse o nosso site, admixfm.com.br.
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7: E se liga, a Mix bateu um papo com o Dinho Ouro Preto, vocalista do Capital Inicial. E nessa conversa exclusiva, o cantor revelou a história por trás da música Não Olhe Pra Trás. Segundo Dinho, essa letra foi feita em parceria com o compositor Alvin e é uma espécie, na verdade, de autobiografia dele. Pois é, segundo o compositor, ele usou um momento da vida pelo qual o Dinho Ouro Preto estava passando para compor essa letra. O vocalista do Capital Inicial, o Dinho Ouro Preto, contou que não fazia a menor ideia de que essa música seria um sucesso. Ouvi aí um trechinho desse som.

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1: Mix agora 4 para as 8, fechando o baú com Red Hot Chili Peppers Around the World. 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
1: Boa, Rádio Mix. Aqui é o Gregory de Ribeirão Preto. Gostaria de ouvir Ciara, no Like a Boy. Toca aí pra nós. Valeu, Mix. É nóis. Tamo junto.
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0: fácil de participar. É só gravar o seu áudio no 11 9 8340 8000.
1: Alô, Mix. Aqui é o Duca de Maceió, na música do Nickelback, Fireway.
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0: Mix agora 8h22 é o som do Justin Timberlake, Mirrors.
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0: E aí, o que você quer ouvir nesse domingão? Ó, vou dar um giro pelo Brasil através das notificações que estão chegando.

0: Unidos, ouvindo pela internet, você pode fazer isso em qualquer lugar do mundo. Você instala o aplicativo da Mix de graça no seu celular ou pelo site radiomixfm.com.br. E tem a Marina, que tá em Suzano, São Paulo, tá no plantão de final de semana. Um bom trabalho pra você. E você, hein? Onde você mora? O que que você quer ouvir? Grava o seu áudio e participe aqui do Pede no Zap. O número é 11983408000. O que que vai ser agora, hein?
1: Bom dia, Rádio Mix. Aqui é o Cairo, motorista de aplicativo de Teresina, Piauí. Eu queria ouvir Elton John com Dua Lipa. Tamo junto, Mix.
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1: 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Aqui é o Marcos, de São Paulo. Queria pedir um som, Maroon 5, Animals. Valeu, abraço pra todo mundo, vamos pra cima.

0: Mix agora 10 para as 9 é a Gracie Abrams, That's So True. 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
0: Muita gente participando aqui do Pede no Zap nesse domingão. Quem mandou mensagem foi o João Paulo de Ferraz de Vasconcelos, São Paulo. Tem o Bruno que está em Recife, Pernambuco. O Júnior em

0: 3028000. Esse é o número do Zap da Mix. Fique à vontade.
1: 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Aqui é o Lei do bairro Jardim Felicidade. Toca aí, Detonautas, Olhos Certos.
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0: Mix agora 5 para as 9 ao Detonautas Olhos Secos.
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0: Fechando o programa por hoje. Muito obrigado a você que ouviu e participou do Pede no Zap.
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0: Mix agora 4 para as 10. É o som da Rihanna com o Neil, Hey That I Love You.
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0: E lembra de November Rain do Guns N' Roses, uma música que o Axl Rose já tinha desde 1987, quando a banda estava começando. Mas não foi lançada no primeiro álbum, porque os outros integrantes achavam que ela não tinha nada a ver com Guns, você acredita? Um som inspirado em Elton John e Queen e um dos maiores clássicos de todos os tempos.
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0: Mix agora 3 para as 11, som da Dua Lipa, Training Season.
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0: Mix agora 11:22, o som do Nickelback, Someday.
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0: Minutos agora 5 pro meio-dia e usando Ed Sheeran Eyes Closed. Daqui a pouquinho a gente volta trazendo mais uma edição do Top Mix. Fica aí.
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0: Mix agora meio-dia e bota uma ótima tarde de domingão pra você. Hoje, 20 de setembro de 2026. Valeu pela sintonia, hein? Vamos com mais uma edição aqui do Top Mix com as mais pedidas da programação da Mix nas redes sociais e também pelo WhatsApp no 11 983 408 mil. Quarta posição chegando, hein? U2 e Martin Garrix, Firefly.
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0: terceira posição aqui no Top Mix, as melhores, as mais pedidas da programação da Mix. Billie Eilish, Birds of a Feather. Quarta posição, U2 e Martin Garrix, Fireflies. Vamos fazer assim, antes da segunda posição, a gente volta no tempo. Vamos relembrar uma das mais pedidas na programação da Mix no ano de 2013. Avicii, Hey Brother.
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0: Mix agora meio-dia e 19, o Bruno Mars, I Just Might. Primeira posição aqui no Top Mix. A segunda ficou com a Sabrina Carpenter, Man Child. Acabou.
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0: 1h44, Oasis Wonderwall.
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0: A gente volta com mais música aqui na Mix.
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0: Mix agora 2 para as 2, Anitta e Alexandre Carlo, abre caminho. Daqui a pouquinho tem No Break, 2 horas direto de muita música.
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3: Mix agora 2:03. Ótima tarde de domingo pra você. Tá começando a partir de agora mais uma edição do No Break. São duas horas direto, muita música pra você curtir. E é o seguinte, viu? 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
1: Mix agora 12h23, Aire FM, No Stress, Just Vibe. Você continua ouvindo 2 horas direto, muita música, nessa tarde de domingão. Agora Backstreet Boys.
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0: Break, 2 horas direto de muita música nessa tarde de domingão. 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Pode ser você, viu? 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
1: Mix agora 3h34, Marcelo Falcão e o Chorão Legado. Você tá curtindo aqui 2 horas direto de muita música. Continua.
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1: Mix agora 2 para as 4 e o Harry Styles, Everybody Wants to Rule the World. Acabou?
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1: E olha, tem novidade no mundo da música. Finalmente foram reveladas mais informações sobre o bebê da Lady Gaga. Recentemente, a cantora surpreendeu todo mundo ao surgir segurando um bebê recém-nascido. Gaga teria escondido a gravidez durante um tempo, viu? Escondeu aí de todo mundo, viu? Segundo os rumores, Lady Gaga deu à luz a uma menina no dia 9 de junho. O nome da filha da cantora é Rosie Bean. Essa é a primeira filha da Lady Gaga com o noivo dela, né? O Michael Polanski, parceiro da cantora desde 2019. 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

0: Essas foram três das mais pedidas por você em 2016. A qualquer momento tem mais.
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0: Seu domingo à tarde, a gente vai para um rápido intervalo, mas olha, bem rapidão, viu? Já já tem muito mais músicas aqui, ó.
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0: Mix agora 5 e 5, começando mais uma edição do Top Mix Rolê Brasil, aquele rolê por todo o país, nas principais afiliadas da Rede Mix por todo esse Brasilzão. Quarta posição de hoje, direto da Mix Porto Alegre, você confere Build and Beat, Justin Bieber e Nick Minaj.
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1: Mix agora 5h13, a gente continua aquele rolê por todo o Brasil. Faz uma pausa agora nas mais pedidas para voltar ao ano de 2006, recordar um grande sucesso desse ano, direto da Mix, Ribeirão Preto, Jenny California, Red Hot Chili Peppers.
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1: Mix agora 5h17, continua o Top Mix Rolê Brasil. E agora direto da Mix Curitiba, Swim BTS.
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1: Mix, agora 5h20, a música número 1 do Top Mix Rolê Brasil, direto da Mix Brasília. Fireflies com U2 e Martin Garrix.
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1: Mix agora 5h23, música número 1 dentro do Top Mix Rolê Brasil. YouTube e Martin Garrix com Fireflies, direto da Mix Brasília. Encerrando aqui o Top Mix Rolê Brasil.
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0: Mix agora 2 para as 6, Mariah Carey com Obsessed. Já já, depois do intervalo, a gente retorna. Tem mais músicas no seu final de semana, Mix.
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0: agora 5 para as 7, Green Day, Broken Dreams, no seu final de semana, é o seu domingo à noite aqui na Mix.
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0: Mix agora 7 em ponto. É o seu final de semana, seu domingão à noite. Tá na hora do
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0: Voltamos a mais uma edição do Baú da Mix Express. Hoje, para recordar o ano de 1984, uma música que foi escrita pelo baterista Roger Taylor do Queen. Nasceu de uma brincadeira do filho dele e redefiniu a carreira do Queen. E mais tarde serviu até de inspiração direta pro nome artístico da cantora Lady Gaga. Pois aí é com esse som do Queen que a gente vai abrir o Baú da Mix Express de hoje, desse domingão, com Radio Gaga. Ouve aí!
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1: Mix agora 7:13. Encerrando aqui o Baú da Mix Express. Hello Creed, Don't Stop Dancing, Terry Crater, Stan Linger, Queen, Radio Gaga. E assim a gente encerra o Baú da Mix Express.
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0: Mix agora 5 para as 8, Tupac com Changes. Já já, depois do intervalo, a gente retorna. Tem muito mais na sua noite de domingo, no seu final de semana Mix.
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0: Mix agora 8h39, Red Hot Chili Peppers, Road Tripping.
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0: Tem novidade de música, o cantor Jão lançou o clipe do novo single Aurora. Pois é, o clipe é bem conceitual, com muita dança, e foi descrito pelo próprio Jão como um clipe mais legal de todos. Aurora é uma das faixas do último álbum do Jão, Memórias Póstumas, foi lançada em julho e marcou o primeiro trabalho inédito do cantor em mais de um ano. Vale lembrar ainda que o Jão vai subir nos palcos com a turnê Memórias Póstumas, com o primeiro show marcado para o dia 25 de setembro no Nubank Park, em São Paulo. Para saber mais, radiomixfm.com.br, cola por lá agora.
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